0: Tá bom, Visor, não tem um.
1: Okay.
0: Revised numbers, Nora 425-0242.
1: Copy, stand by.